área. A bola estava aqui, ó. Gol! Gol do Uruguai. Fidia. Gol do Uruguai. Fidia. Barbosa se atirou e a bola escoou. Rente a baliza esquerda da linha de fundo. Barbosa, Barbosa, Barbosa.

0: do céu, agradecer e ser fiel ao destino que Deus me deu. 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
1: 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Aí, ó, quem quiser salvar pode chamar, tá liberado. Vai, Dudu, vai, pega a patinha aí, ó. Dá um alô aí na patinha aí.

0: uma pena de guarida. Ó, Benê, a minha vez. Confesso que sou de origem pobre, sou da Bahia, mas meu coração é nobre, foi assim que Deus me fez. Vai!
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0: Gentilmente cedido pela Bené. Bené liberou.
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0: Deixa a vida me levar, vem! Deixa a vida me levar, vida leva, é, Bolinho? 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

0: Tipi. Sou feliz e agradeço por tudo que Deus me deu.
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0: Solo Universal, grandão, aê! Arriba, meu pai!

Eu queria dedicar esse show à minha mulher Mônica, que tá aí firme e forte. Agora vamos beber.